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0: Quincy Jones fechando mais uma hora na Inspira FM. Bom, a gente parte para mais uma hora com os sucessos nacionais e internacionais. Vai ter Ted Swins, vou tocar o Nando Reis, Jimmy Cliff, Madonna e muito mais.
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Starship, aqui na Inspira. Se você não tem o nosso aplicativo baixado no seu dispositivo, baixe aí Inspira FM, ouça também através do site. Agora tem Tetswings.

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0: Em Campinas, 6 horas.
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0: Hoje, segunda-feira, 5 de outubro de 2026, eu sou o Yankee e começa agora o Inspira pela Manhã, seu programa de música e notícia para começar o dia muito bem informado. Agora em Campinas, 19 graus, a máxima será de 25 e a mínima de 18 graus. Vamos aos destaques desta edição. Eleições 2026. Flávio Bolsonaro termina o primeiro turno à frente de Lula e a disputa presidencial será decidida em 25 de outubro. Tarcísio de Freitas é reeleito governador de São Paulo com mais de 14 milhões de votos e anuncia apoio a Flávio Bolsonaro no segundo turno. Guilherme Derriti e André do Prado conquistam as duas vagas de São Paulo no Senado. Essas e outras notícias, além de muita música, você confere a partir de agora no Inspira pela Manhã.
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0: John Legend na Inspira FM, faz bem ouvir, 6:13. Campinas e região tem previsão de sol entre muitas nuvens hoje, com pancadas de chuva à tarde e à noite, segundo o Climatempo. A temperatura mínima é de 18 graus e a máxima de 25 graus. A passagem de uma frente fria deve aumentar a instabilidade a partir de hoje e manter a chuva até amanhã. A previsão é de chuvas moderadas a fortes com raios e rajadas de vento. Há risco de alagamentos, enxurradas, elevação dos níveis de rios e córregos e queda de árvores, principalmente em áreas vulneráveis ou com histórico de ocorrências.
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0: 6h26. Flávio Bolsonaro terminou o primeiro turno à frente de Lula e a eleição presidencial será decidida em segundo turno no dia 25 de outubro. O senador do PL recebeu 47,3% dos votos válidos, enquanto o presidente Lula teve 45,16%. Os dois candidatos comentaram o resultado ontem. Flávio disse que está feliz e que a votação mostra que o Brasil quer mudança. Já Lula disse que o resultado foi inesperado e que esperava ganhar a eleição no primeiro turno. Como nenhum candidato obteve mais da metade dos votos válidos, os eleitores voltam às urnas daqui a três semanas, para escolher o próximo presidente, no dia 25 de outubro.
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Esse é o Backstreet Boys na Inspira FM. Faz bem ouvir. O governador Tarcísio de Freitas, do Republicanos, foi reeleito ontem com a maior votação da história do estado de São Paulo, superando 14 milhões de votos. Ele disse que vai apoiar Flávio Bolsonaro no segundo turno presidencial. No discurso de vitória, agradeceu a Deus, à família, aos eleitores e ao ex-presidente Jair Bolsonaro, a quem atribuiu o início de sua trajetória política. Com 62,65% dos votos válidos, venceu Fernando Haddad, que teve 36,42%. Tarcísio disse que vai se reunir com Flávio em Brasília hoje para definir estratégias. Aos 51 anos, é ex-capitão do Exército e engenheiro civil e construiu a carreira no serviço público antes de disputar sua primeira eleição em 2022.

0: Susan Vega na Inspira FM, faz bem ouvir. 7 horas, Guilherme Derrite do PP e André do Prado do PL foram eleitos senadores por São Paulo. Derrite recebeu 30,59% dos votos válidos e Prado 29,28%. Os dois tiveram apoio do governador Tarcísio e também do senador Flávio Bolsonaro. Eles vão ocupar as duas vagas em disputa no estado, com mandato de 8 anos a partir de 2027. Para a deputada federal, Érica Hilton, do PSOL, superou 1,5 milhão de votos e se tornou a mulher mais votada da história para a Câmara dos Deputados. A campineira Eduarda Campopiano, do PL, foi a mais votada para a deputada estadual, com 1.956.000 votos.
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0: Primeiras informações do trânsito com Robson Ramos. Bom dia, Robson.
2: Para o ouvinte ligado aqui na Inspira FM na manhã desta segunda-feira, a gente fala do trânsito, começando pelo corredor ali da rodovia Santos Dumont na chegada a Campinas, com lentidão do quilômetro 75 ao 76 no acesso a Anhanguera. Lado contrário, para quem está indo no sentido de Viracopos em Indaiatuba, tem trânsito bom. 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

0: Fagan na Inspira FM, faz bem ouvir. 7:12, o dólar fechou em queda de 0,08% na sexta-feira, cotado a R$5,21. Foi o último pregão antes do primeiro turno das eleições presidenciais. A Bolsa Brasileira também avançou. O Ibovespa, principal índice do mercado de ações, subiu 2,63% e encerrou o dia aos 192,113 pontos. Durante a sessão, investidores acompanharam as pesquisas eleitorais e dados de emprego dos Estados Unidos. O país criou 29 mil vagas em setembro, abaixo das 90 mil esperadas pelo mercado. A taxa de desemprego ficou em 4,2% ante previsão de 4,1%.
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2: Detalhe do trânsito agora para quem está na Avenida das Amoreiras, no caminho para o centro, com lentidão já desde a Rua Cosmópolis. Lentidão que se estende até a altura da entrada da Moisés Gádia, depois dali a condição melhora. Passou a Anhanguera, volta a ficar ruim na Paulo Lacerda até a altura da Guararema, depois melhora de vez. E para quem vai para o bairro, o caminho vai bem por ali. 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

0: FM faz bem ouvir, 7:27. A chuva forte atingiu Campinas e região ontem à tarde, derrubou árvores e destelhou imóveis. Em Campinas houve uma queda de árvore no Novo Campos Elíseos, Jardim Nova Europa, São Bernardo, Cândido Ferreira e Jardim Conceição em Souzas, além da Avenida Aquidaban, perto da Via Expressa Valdemar Pascoal. Em Hortolândia, uma árvore caiu sobre um carro, sem vítimas, e houve destelhamento. Em Mogi Mirim, uma goteira em uma escola levou o remanejamento de uma sessão eleitoral, sem interromper a votação. Em Amparo e Olambra, os ventos passaram de 80 km por hora.
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2: Alô, Yankee, a Prestes Maia tem trânsito intenso, mas fluindo bem no sentido do centro. Agora, a João Jorge já tem trânsito bem ruim logo depois da Prefeito Faria Lima e vai assim até o Terminal Central. Do lado contrário, no caminho para Anhanguera, o trânsito é bom. 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

0: O Instituto Federal de Sumaré deve começar a oferecer cursos gratuitos em fevereiro ou março de 2027. A previsão foi anunciada nesta sexta-feira, quando o ministro da Educação, Leonardo Marchini, assinou o termo de instalação do campus. A unidade poderá atender até 1.400 estudantes e funcionará em um prédio de mais de 10 mil metros quadrados na Avenida da Saudade. Os primeiros cursos serão de formação continuada. Os cursos técnicos e superiores serão definidos após consultas à comunidade. A formação de ingressos e as inscrições serão divulgadas pelo Instituto Federal de São Paulo.
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2: E aqui, a Anhanguera com lentidão agora a partir de Hortolândia no sentido de Campinas, desde o quilômetro 110 até o 104 no acesso a Dom Pedro, depois melhora bem. Pro interior, tem lentidão do 91 ao 92, ali na entrada do trevo principal, e depois do 95 ao 97 no trevo da Lix da Cunha, depois dali a condição melhora bem. 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
1: Mais uma do trânsito com destaque para a Via Expressa Valdemar Pascoal no sentido do Bosque do Jequitibás, travada da General Carneiro, direto emendando lá na General Marconi Salgado no Bosque até a chegada a Moraes Salles. Do lado contrário, a partir da Coronel Quirino, trânsito bom, sem problemas. 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

0: Kelly Clarkson, na Inspira FM, faz bem ouvir. 8:11, os candidatos que ficaram fora do segundo turno somam 7,85% dos votos na eleição presidencial. Agora, a atenção se volta para o destino desses eleitores na disputa entre Flávio e Lula, marcada para 25 de outubro. Renan Santos, do Missão, afirmou que não vai apoiar nenhum dos dois, nem pedir votos para eles. Ronaldo Caiado, do PSD, diz que vai conversar com o presidente nacional do partido, Gilberto Kassab, antes de definir sua posição. Augusto Cury, do Avante, também não declarou apoio e afirmou que pretende deixar a política. O resultado dessas decisões pode influenciar a campanha.
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0: A Agência Nacional de Vigilância Sanitária, Anvisa, proibiu a venda e o uso de um lote falsificado do gel íntimo Hidrafeme e determinou a apreensão de dois lotes do antitranspirante Perspirex Strong. A decisão foi publicada na sexta-feira. O lote do Hidrafeme foi identificado como falsificado após a fabricante encontrar unidades à venda pela internet com embalagem diferente da original. Já os lotes 614323 e 614326 do Perspirex foram fabricados por uma empresa desconhecida que usou os dados da fabricante Mega Labs. E os produtos não podem ser vendidos, distribuídos nem utilizados.
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2: Rodoviária Magalhães Teixeira, no momento ruim, na saída de Valinhos, com trânsito carregado entre o quilômetro 8 e o 6, e depois do quilômetro 5 até a chegada ao trevo da Dom Pedro, tá tudo congestionado também, e tá lento na Dom Pedro, entre o 124 e o 125. No caminho para Valinhos, pelo anel viário, o caminho é bom agora. 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

0: 8h37, um estudo da Sociedade Internacional de Nutrição Esportiva indica que a creatina pode aumentar a massa magra e a força mesmo em adultos que não fazem exercício. A pesquisa acompanhou 64 pessoas saudáveis de 45 a 65 anos por 12 semanas. Entre os participantes sedentários que tomaram 10 gramas diárias do suplemento, o ganho médio foi de 1,1 quilo de massa magra. Os pesquisadores também observam melhora em alguns testes de força. Especialistas ressaltam que são necessários mais estudos. Os resultados não comprovam que a creatina substitua a atividade física.
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1: 8h52, um estudo da Universidade Federal do Rio de Janeiro aponta que mulheres em famílias com insegurança alimentar têm obesidade quase 3 vezes mais frequente. A insegurança alimentar é não ter acesso regular à comida suficiente e de qualidade. Nos casos graves, pode haver fome. A pesquisa analisou 1.026 responsáveis por domicílios de 20 a 59 anos no Rio de Janeiro. A associação foi observada entre mulheres, mas não teve resultado significativo entre homens. Segundo os pesquisadores, o problema pode comprometer a qualidade e a qualidade da alimentação. O estudo foi publicado nos cadernos de saúde pública e destaca a relação entre desigualdade de gênero e alimentação e saúde. Você ouviu no Inspira pela Manhã? Eleições 2026, Flávio Bolsonaro termina o primeiro turno à frente de Lula e a disputa presidencial será em 25 de outubro. Tarcísio de Freitas é reeleito governador de São Paulo com mais de 14 milhões de votos e anuncia apoio a Flávio Bolsonaro no segundo turno. Guilherme Derriti e André do Prado conquistam as 2 vagas de São Paulo no Senado. Eu sou o Ian, que a gente volta a se falar amanhã, a partir das 6 da manhã. Segue agora com Ana Martins, à tarde tem Márcio Cruz e no fim da tarde Jorge Moreno com o Checklist. 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
1: Fala mais do trânsito agora, Yankee. Ali na Robert Bosch, saindo da SP-101, o motorista encontra o trânsito carregadão por ali até a chegada à Anhanguera. Do lado contrário, quem vai no sentido de Montemor e Hortolândia não enfrenta problemas pelo caminho. 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
3: Olá, boa semana para você, ouvinte, que até aqui esteve em ótima companhia com o Yankee. Eu sou a Ana Martins, estou chegando na Inspira FM, fico com você até a 1 da tarde, já tem Human League.

0: Esse foi o Coldplay na Inspira FM. Para você, uma ótima tarde. Continue com a gente. Boa semana.
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3: Campinas e região tem previsão de sol entre muitas nuvens hoje, com pancadas de chuva à tarde e à noite, segundo o Climatempo. A temperatura máxima deve ser de 25 graus à tarde. A passagem de uma frente fria deve aumentar a instabilidade a partir de hoje e manter a chuva até amanhã. A previsão é de chuvas moderadas a fortes, com raios e rajadas de vento. Há riscos de alagamentos, enxurradas, elevação dos níveis de rios e córregos e queda de árvores, principalmente em áreas vulneráveis ou com histórico de ocorrências. Flávio Bolsonaro terminou o primeiro turno à frente de Lula e a eleição presidencial será decidida em segundo turno no dia 25 de outubro. O senador do PL recebeu 47,03% dos votos válidos, enquanto o presidente do PT teve 45,16%. Os dois candidatos comentaram o resultado ontem. Flávio disse que está feliz e que a votação mostra que o Brasil quer mudança. Já Lula disse que o resultado foi inesperado e que esperava ganhar a eleição no primeiro turno. Como nenhum candidato obteve mais da metade dos votos válidos, os eleitores voltam às urnas daqui 3 semanas para escolher o próximo presidente. O governador Tarcísio de Freitas, do Republicanos, foi reeleito ontem com a maior votação da história do estado de São Paulo, superando 14 milhões de votos. Ele disse que vai apoiar Flávio Bolsonaro no segundo turno presidencial. No discurso de vitória, agradeceu a Deus, à família, aos eleitores e ao ex-presidente Jair Bolsonaro, a quem atribuiu o início de sua trajetória política. Com 62,65% dos votos válidos, venceu Fernando Haddad, do PT, que teve 36,42%. Tarcísio disse que vai se reunir com Flávio em Brasília hoje para definir estratégias. Aos 51 anos, é ex-capitão do Exército e engenheiro civil e construiu a carreira no serviço público antes de disputar sua primeira eleição em 2022. Luciana Yuri, direto da redação da Inspira FM.
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4: Uma das músicas mais românticas de todos os tempos é, na verdade, um pedido de demissão. Aqui é o Raul Rufo e eu te conto depois do intervalo essa história, aqui na Inspira.
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4: Uma das músicas mais românticas de todos os tempos é, na verdade, um pedido de demissão. Você tá na Inspira FM e aqui é o Raul Rufo. Em 1967, Dolly Parton foi convidada pelo astro country Porter Wagoner para apresentar um programa de TV com ele. Viraram dupla e fizeram sucesso por quase 10 anos. Até que a Dolly sentiu que precisava caminhar sozinha. E o Porter reagiu muito mal. Se sentiu abandonado, chamou ela de ingrata. A Dolly foi para casa arrasada. Ela tinha gratidão e um amor quase de filha por ele. Então ela resolveu escrever uma música e no dia seguinte cantou para ele. O Porter se desmanchou em lágrimas. Era a música mais bonita que ele já tinha ouvido na vida. O Elvis Presley quis gravar essa música, mas exigindo parte dos direitos. A Dolly não deixou isso acontecer. E anos depois, Whitney Houston transformou essa carta de demissão num fenômeno mundial. O resultado dessa história você ouve agora, aqui na Inspira.

Ouvimos Crowded House, Don't Dream It's Over, na Inspira FM. 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Aqui é hora de ouvir o George Michael.

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0: Na Inspira, o Elton John e o Gotta Love Someone, os clássicos da música mundial, sempre por aqui. Boa semana.
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3: Guilherme Derrite, do PP, e André do Prado, do PL, foram eleitos senadores por São Paulo. Derrite recebeu 30,59% dos votos válidos e Prado 29,28%. Os dois tiveram apoio do governador Tarcísio de Freitas e do senador Flávio Bolsonaro. Eles vão ocupar as duas vagas em disputa no estado com mandato de 8 anos a partir de 2027. Para a deputada federal, Érica Hilton, do PSOL, superou 1,5 milhão de votos e se tornou a mulher mais votada da história para a Câmara. A campineira Eduarda Campopiano, do PL, foi a mais votada para deputada estadual, com 1,956,000 votos. A chuva forte atingiu Campinas e região ontem à tarde, derrubou árvores e destelhou imóveis. Em Campinas, houve quedas de árvores no Novo Campos Elíseos, Jardim Nova Europa, São Bernardo, Cândido Ferreira e Jardim Conceição, em Sousas, além da Avenida Quidaban, perto da Via Expressa Valdemar Pascoal. Em Hortolândia, uma árvore caiu sobre um carro sem vítimas e houve destelhamento. Em Mogi Mirim, uma goteira em uma escola levou ao remanejamento de uma sessão eleitoral sem interromper a votação. Em Amparo e Olambra, os ventos passaram de 80 km por hora. O Instituto Federal de Sumaré deve começar a oferecer cursos gratuitos em fevereiro ou março de 2027. A previsão foi anunciada na sexta-feira, quando o ministro da Educação, Leonardo Barchini, assinou o termo de instalação do campus. A unidade poderá atender até 1.400 estudantes e vai funcionar em um prédio de mais de 10 mil metros quadrados na Avenida da Saudade. Os primeiros cursos serão de formação continuada. Os cursos técnicos e superiores serão definidos após consulta à comunidade. A forma de ingresso e as inscrições serão divulgadas pelo Instituto Federal de São Paulo. Luciana Yuri, direto da redação da Inspira FM.
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Jack Johnson, Upside Down, na Inspira FM. 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A melhor trilha sonora sempre para você, Bruno Mars e o Anderson Paak.

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1: Bom dia, uma ótima semana para você que tá ligado aqui com a gente na Inspira. E eu já começo falando de acidente pela rodovia dos Bandeirantes, sentido São Paulo, sentido sul, na altura do quilômetro 91 em Campinas. Foi uma ocorrência envolvendo dois veículos e um deles capotou. Interdição de duas faixas da direita. E pela rodovia dos Bandeirantes, são 4 quilômetros de fila desde 94. Quem vem pela Dalberto Panzan já encontra problemas desde a passagem pela Robert Bosch. Depois do 91, pela rodovia dos Bandeirantes, o caminho melhora e só volta a parar já no acesso à marginal do Rio Tietê. No sentido sul, sentido São Paulo, prefira a Anhanguera, que vai livre até a marginal. 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

0: Hit dos Backstreet Boys, As Long As You Love Me, se relembrou junto com a gente na Inspira FM. 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
2: De olho agora no seu caminho pelas avenidas Lix da Cunha e Robert Bosch, na sequência rodovia Campinas-Monte Mor, no sentido Monte Mor. E atenção com obras causando congestionamento logo depois da Lix da Cunha, da Robert Bosch, até um pouco depois da Adalberto Panzan, na altura do quilômetro 2 da Campinas-Monte Mor. Passou do quilômetro 2, o caminho já vai bem. Sentido Campinas, Campinas-Monte Mor, Robert Bosch e Avenida Lix da Cunha tão ótimas até o centro. 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
4: Bares, restaurantes e lanchonetes do estado de São Paulo estão proibidos de oferecer bisnagas de ketchup, mostarda, maionese e outros molhos para uso compartilhado. A regra da Vigilância Sanitária Estadual, que entrou em vigor ontem, exige que os acompanhamentos de sanduíches, salgados e pastéis sejam servidos em porções individuais para reduzir o risco de contaminação entre clientes. Os estabelecimentos podem escolher o tipo de embalagem, desde que cada porção seja individual e siga as regras de higiene. A exigência não se aplica às refeições servidas em buffet, self-service ou à la carte. O descumprimento pode gerar penalidades sanitárias. O governo federal encaminhou à Anatel mais de 10 mil sites ilegais de apostas para bloqueio na primeira semana após a medida provisória que proibiu as bets no Brasil. O balanço foi divulgado na sexta-feira pelos Ministérios da Justiça e da Fazenda. Antes da medida, outros 78 mil sites já tinham sido bloqueados. Os apostadores têm até hoje para retirar das plataformas o dinheiro que ainda está nas contas. O saldo total caiu de 2,1 bilhões de reais para cerca de 1,4 bilhão. Quem não sacar poderá receber o valor dos bancos entre 9 e 14 de outubro. A Agência Nacional de Vigilância Sanitária, Anvisa, proibiu a venda e o uso de um lote falsificado do gel íntimo Hidrafeme e determinou a apreensão de dois lotes do antitranspirante Perspirex Strong. A decisão foi publicada na sexta-feira. O lote do Hidrafeme foi identificado como falsificado após a fabricante encontrar unidades à venda pela internet com embalagem diferente da original. Já os lotes 614323 e 614326 do Perspirex foram fabricados por uma empresa desconhecida que usou os dados da fabricante Magalabs. Os produtos não podem ser vendidos, distribuídos nem utilizados. Luciana Yuri, direto da redação da Inspira FM.
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1: Atualizando a situação das rodovias Anhanguera e Bandeirantes, e a Bandeirantes está liberada em relação ao acidente sentido sul, sentido São Paulo, em Campinas, na altura do 91. Agora o caminho é ótimo pela rodovia dos Bandeirantes, desde Campinas e até a chegada marginal do Rio Tietê. Pela rodovia Anhanguera para São Paulo, lentidão em Jundiaí, do quilômetro 62 até a passagem pelo 60 e na chegada marginal. Para o interior, a Anhanguera tem obras na região de Matão e problemas do quilômetro 105 até o 108. 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
1: Harry Styles, pra fechar essa hora na Inspira, excelente semana pra você. O Márcio Cruz tá chegando pra te fazer companhia aqui nos 97.7. Eu sou a Ana Martins, a gente volta a se encontrar amanhã às 9 da manhã.
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4: Um estudo da Sociedade Internacional de Nutrição Esportiva indica que a creatina pode aumentar a massa magra e a força, mesmo em adultos que não fazem exercícios. A pesquisa acompanhou 64 pessoas saudáveis de 45 a 65 anos por 12 semanas. Entre os participantes sedentários que tomaram 10 gramas diárias do suplemento, o ganho médio foi de 1,1 kg de massa magra. Os pesquisadores também observaram melhora em alguns testes de força. Especialistas ressaltam que são necessários mais estudos. Os resultados não comprovam que a creatina substitua a atividade física. Um estudo da Universidade Federal do Rio de Janeiro aponta que mulheres em famílias com insegurança alimentar têm obesidade quase 3 vezes mais frequente. Insegurança alimentar é não ter acesso regular à comida suficiente e de qualidade e, nos casos graves, pode haver fome. A pesquisa analisou 1.026 responsáveis por domicílios de 20 a 59 anos no Rio de Janeiro. A associação foi observada entre mulheres, mas não teve resultado significativo entre homens. Segundo os pesquisadores, o problema pode comprometer a qualidade e a quantidade da alimentação. O estudo foi publicado nos Cadernos de Saúde Pública e destaca a relação entre desigualdade de gênero, alimentação e saúde. A falta de profissionais de apoio tem deixado crianças com deficiência sem aulas presenciais na rede municipal de Paulínia. A prefeitura reconhece que há déficit nas escolas e informa que 816 estudantes com deficiência, autismo ou altas habilidades estão matriculados. Cerca de 360 recebem apoio especializado em sala de aula. Segundo a administração, todos contam com atendimento educacional especializado no contraturno. A prefeitura diz que realizou um novo processo seletivo para contratar profissionais e pretende regularizar o quadro de atendimento em 2027. A legislação garante educação inclusiva e prevê apoio aos estudantes que necessitam desse acompanhamento. Luciana Yuri, direto da redação da Inspira FM.
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8: Boa tarde para você, estamos na segunda-feira. Eu sou o Márcio Cruz, chego a partir de agora por aqui. Essa é Inspira FM em 97.7 e também nos dispositivos digitais. Você esteve até aqui na companhia da Ana Martins e vamos seguir juntos nas próximas horas aqui na tarde da Inspira. Para começar, tem o Ahá, Take On Me. 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

Os sons nacionais também passam aqui na Inspira. Esse foi Nico Rezende, Esquece e Vem. Uma boa tarde, boa segunda-feira e uma boa semana. Agora tem Jamiroquai.

0: Toto, fechando essa hora que me inspira, vamos fazer uma pausa para o jornalismo Brasil, mundo afora e também Campinas. Já já eu vou tocar Adele, vai ter Phil Collins, The Police e muito mais.
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3: Flávio Bolsonaro venceu em todas as 7 zonas eleitorais de Campinas no primeiro turno da eleição presidencial. O melhor resultado foi na zona 274, no centro, com 54,78% dos votos válidos. Lula teve seu maior percentual na zona eleitoral 275 em Campinas, também na região central, com 41,62%, onde a disputa foi mais equilibrada. Dos 873 mil eleitores aptos na cidade, cerca de 668 mil compareceram às urnas, o equivalente a 76,4%. A abstenção foi de 23%. Na eleição para o governo de São Paulo, Tarcísio de Freitas também venceu nas 7 zonas eleitorais de Campinas. O segundo turno da eleição presidencial será em 25 de outubro. Campinas realiza de 18 a 22 de outubro a primeira semana do climatério e da menopausa, com atividades gratuitas em diferentes pontos da cidade. A programação inclui palestras, debates e ações sobre saúde e qualidade de vida das mulheres nessa fase. A abertura será no dia 18, com uma aula aberta de yoga no cartódromo do Taquaral, sem necessidade de inscrição. Para outras atividades, é preciso se inscrever pelo Simpla. O encerramento será no dia 22, às 6h30 da noite, no auditório Centro Kennedy, no São Bernardo, com o lançamento de um manual de orientações. A Orquestra Sinfônica de Campinas apresenta o concerto Festival Mozart no Santuário Nossa Senhora de Guadalupe, em Campinas, no dia 16 de outubro. A apresentação será gratuita e terá regência do maestro Paulo de Paula, com participação do clarinetista Felipe Reis. O programa reúne 3 obras de Mozart: a abertura da ópera Tito, o concerto para clarinete e orquestra e a Sinfonia número 35, Hafner. Não é preciso retirar convite. O concerto começa 7h30 da noite no Santuário, na rua Castel Nuovo, 609, na Vila Castelo Branco. A programação é aberta ao público. Luciana Yuri, direto da redação da Inspira FM.
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0: é o Michael Jackson, fechando essa hora aqui no Inspira. A gente volta já já com Marisa Monte. Eu vou tocar Ed Sheeran, vai ter Claudio Zoli, Michael Bublé, Richard Marx e muito mais. 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
2: 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Flávio Bolsonaro e Lula vão disputar o segundo turno da eleição presidencial em 25 de outubro. No primeiro turno, realizado ontem, Flávio ficou à frente em 14 estados e no Distrito Federal. Lula liderou em 12 estados. O candidato do PL venceu em todas as unidades do Sul, Sudeste e Centro-Oeste. Lula ficou na frente em todos os estados do Nordeste e em 3 estados do Norte. No resultado nacional, Flávio recebeu 47,03% dos votos válidos e Lula 45,16%. O melhor resultado de Flávio foi em Roraima, com 71%, e de Lula no Piauí, com 70%. Nas eleições de ontem, o PL elegeu o deputado estadual mais votado em 10 estados brasileiros. O PT e o PSOL tiveram a maior votação individual em 3 estados cada. No estado de São Paulo, a candidata mais votada foi a campineira Eduarda Campopiano, do PL, com quase 1,9 milhão de votos. Eduardo Suplicy, do PT, ficou em segundo lugar, seguido por Sofia Fávero, Carlos Giannazzi e Paula da bancada feminista, todos do PSOL. Os candidatos que ficaram fora do segundo turno somaram 7,85% dos votos na eleição presidencial. Agora, a atenção se volta para o destino desses eleitores na disputa entre Flávio Bolsonaro e Lula, marcada para 25 de outubro. Renan Santos, do Missão, afirmou que não vai apoiar nenhum dos dois, nem pedir votos para eles. Ronaldo Caiado, do PSD, disse que vai conversar com o presidente nacional do partido, Gilberto Kassab, antes de definir sua posição. Augusto Cury, do Avante, também não declarou apoio e afirmou que pretende deixar a política. O resultado dessas decisões pode influenciar a campanha. Luciana Yuri, direto da redação da Inspira FM.
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5: A maior musa inspiradora de todos os tempos se chama Patti Boyd, a hipotenusa de um triângulo amoroso com duas lendas da música. Segue com a gente aqui na Inspira FM. Eu sou o Raul Rufo e tô aqui pra te contar que nos anos 60, Patti era o rosto da Swing in London. Aos 19 anos, fez uma ponta num filme dos Beatles e George Harrison se apaixonou por ela perdidamente. Casaram e ele escreveu para ela a canção que Sinatra chamou de a melhor dos últimos 50 anos. Só que o George tinha um grande amigo, o maior guitarrista da época. Quando esse guitarrista conheceu a Patti, foi nocauteado. Mandava indiretas, diretas, ela nunca correspondia. Desesperado, escreveu uma carta dizendo que, se ela não largasse o George Harrison, ele ia se destruir nas drogas. Mas ela não cedeu à ameaça. Então Eric Clapton transformou esse desespero em música, implorando de joelhos para a mulher do amigo George Harrison, mas escondeu o nome dela na letra, colocando outro nome, o título da canção. Sim, estamos falando de Layla, com Eric Clapton, agora aqui na Inspira.

Inspira FM, Michael Bolton por aqui. 97.7 pelas redes sociais, também lá no site inspirafm.com.br para você ficar sempre conectado com a gente. Agora tem o Claudio Zoli, cada um, cada um.

We're Got Abbott, aqui na Inspira, faz bem ouvir. Uma boa tarde pra você. Já tá seguindo aí a Inspira FM no Instagram? Inspira FM, segue e compartilha. Young and Silver Fox, Moonshine.

0: Encontro do George Michael e Elton John na Inspira, pra gente fechar mais uma hora. Os sons nacionais e internacionais sempre passam por aqui. Já já vou tocar Olivia Dean, vai ter Capital e Kiko Zambianchi, Stevie Wonder, Djavan e muito mais. Essa é a Inspira FM, faz bem ouvir.
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3: A Embaixada dos Estados Unidos em Brasília e os consulados americanos no Brasil retomaram hoje o atendimento presencial após a suspensão dos serviços na sexta-feira por uma possível ameaça. A informação foi confirmada por um porta-voz do Departamento de Estado. Segundo a Embaixada, os postos voltaram às operações normais, incluindo os serviços consulares. O governo americano não detalhou a ameaça que motivou a interrupção. Durante a suspensão, a Polícia Militar do Distrito Federal reforçou o policiamento em frente à embaixada. As autoridades dos Estados Unidos afirmaram que seguem trabalhando com representantes brasileiros em questões de segurança. Campinas elegeu 3 deputados estaduais e 4 federais nas eleições de ontem. Para a Assembleia Legislativa de São Paulo, foram eleitos Mariana Conte, do PSOL, Gilmaci Santos, do Republicanos, e Paulo Mansur, do PL. Mariana Conte estreia na Assembleia, Gilmaci Santos foi reeleito para o 6º mandato e Paulo Mansur também já ocupava uma cadeira no Legislativo Estadual. Para a Câmara dos Deputados, foram eleitos Carlos Sampaio, do PSD, Jonas Donizete, do PSB, Paulo Freire, do PL, e Sargento Nantes, do Progressistas. Carlos Sampaio, Jonas Onesibê, Paulo Freire, do PL, e Sargento Nantes, do Progressistas. Carlos Sampaio, Jonas Onesete e Paulo Freire conquistaram a reeleição. Sargento Nantes vai exercer o primeiro

0: cabelo, manicure, pedicure, maquiagem, auriculoterapia, distribuição de flores e uma prática que utiliza sons e vibrações para promover relaxamento. Essa ação já foi realizada também no Hospital da PUC Campinas. Desde a criação, o projeto atendeu cerca de 400 mulheres. Luciana Yuri, direto da redação da Inspira FM.
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Michael McDonald na Inspira. 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

0: Angel, John Secada, pra gente fechar essa hora na Inspira. Eu sou o Márcio Cruz, vou ficando por aqui. Já tá chegando o Moreno, mais uma edição do Checklist para abrir bem a segunda-feira aqui com notícia, música boa, tudo isso no seu fim de tarde. Fique com a gente pelas redes sociais, Inspira FM lá no Instagram, no site inspirafm.com.br, baixe o aplicativo também. Amanhã, 1 da tarde, a gente se encontra. Forte abraço para você.
1: Valeu, Márcio. Até amanhã. Em Campinas, 5 em ponto.
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1: Em Campinas, 5 em ponto. Hoje é segunda-feira, dia 5 de outubro de 2026. Muito prazer, eu sou Jorge Moreno e começa agora o Checklist, seu programa de música e informação aqui na Inspira FM. Agora em Campinas, 23 graus. Segundo a Climatempo, a previsão é de céu nublado neste final de tarde. A máxima será de 23 e a mínima de 19. Vamos aos destaques dessa edição. Flávio Bolsonaro e Tarcísio de Freitas vencem em todas as zonas eleitorais de Campinas e nas 31 cidades da região. Região de Campinas elege 4 deputados federais e 8 estaduais. Número de representantes caiu em relação à eleição anterior. Unicamp libera consulta aos locais de prova da primeira fase do vestibular 2027, marcada para 18 de outubro. Vamos agora às informações do trânsito com Gilberto Souza. Boa tarde, Gilberto.
4: Olá, Jorge Moreno. Olá, ouvinte. Inspira FM. Tarde nublada na região de Campinas. Por enquanto, pouco movimento nas principais vias e corredores e nas estradas, mas atenção nas próximas horas, tendência de congestionamento. Já tem um pouquinho de lentidão na Campinas-Monte Mor, principalmente no finalzinho da Alix da Cunha, a partir do 98 da Anhanguera até o quilômetro 1 da Robert Bosch, um pouco antes da Adalberto Panzan. Paciência nesse pedacinho para você que segue na direção de Hortolândia e na direção de Monte Mor. Entre Hortolândia, passagem ali pela Bandeirantes, Adalberto Panzan, Anhanguera e a chegada à região de Campinas, Robert Bosch e Lix da Cunha com caminhos tranquilos. 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

0: Inspira FM, faz bem ouvir Tina Turner, What's Love Got To Do It? Agora 5:13. Campinas deve ter tempo instável amanhã, com previsão de chuva e temporais ao longo do dia. A instabilidade é causada pela passagem de uma frente fria e por uma área de baixa pressão que avança em direção ao estado de São Paulo. Segundo o CEPAGRE da Unicamp, pode chover em diferentes momentos, inclusive durante a madrugada, com possibilidade de chuva forte, muitos raios e vendavais. O céu fica predominantemente nublado, mas pode haver períodos de sol entre nuvens. A temperatura deve variar entre 18 e 24 graus.
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0: Inspira FM, faz bem ouvir Jason Mraz com Kub Kale, Lucky, agora 5h29. No primeiro turno da eleição presidencial, Flávio Bolsonaro venceu nas 7 zonas eleitorais de Campinas e nas 31 cidades da região. Aqui no caso da região de Campinas. Em Campinas, o seu melhor resultado foi na zona 274, no centro, com 54,78%. Lula teve seu maior percentual na zona 275, também na região central, com 41,62%. Na disputa para governador de São Paulo, Tarcísio de Freitas também venceu nas 7 zonas eleitorais de Campinas e liderou nas 31 cidades da região. Dos 873 mil eleitores aptos em Campinas, cerca de 668 mil compareceram às urnas. As abstenções foram de 23,6%. Flávio e Lula disputam o segundo turno em 25 de outubro. Vamos às informações do trânsito com Gilberto Souza. Fala, Gilberto.
1: Ouvinte Inspira FM, como já era esperado, aumentou o movimento no corredor da Orozimbo Maia, do Taquaral para o centro, tem redução de velocidade da Coronel Quirino até a Senador Saraiva. Para chegar a Doutor Moraes Salles, a Coronel Quirino, melhor opção. Uma outra opção é a Norte-Sul, que tem congestionamento da Sampaio até a Doutor Moraes Salles, apenas excesso de veículos. Do centro, do Cambuí para o Taquaral, Orozimbo Maia com pouco movimento, a mesma condição, pouco movimento pela Norte-Sul. 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

0: Inspira FM, faz bem ouvir Xadê, Hang It to Your Love. Agora 5h43 e as regiões de Campinas. A região de Campinas elegeu 4 deputados federais e 8 estaduais nas eleições de ontem para a Câmara dos Deputados. Foram reeleitos Paulo Freire, do PL, Jonas Donizete, do PSB e Carlos Sampaio, do PSD. Sargento Nantes, do Progressistas, foi eleito para o primeiro mandato. E 6 deputados foram reeleitos. Entre os novos nomes está Mariana Conti, do PSOL, que recebeu mais de 126 mil votos. O número de representantes da região na Assembleia caiu de 9 em 2022 para 8 neste ano. A quantidade de deputados federais eleitos se manteve igual.
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0: Inspira FM, faz bem ouvir. Agora 5h59, ou um minuto para as 6. Candidatos ao vestibular 2027 da Unicamp já podem consultar o local de prova da primeira fase, marcada para o dia 18 de outubro. A consulta foi liberada hoje pela Comissão Permanente para os Vestibulares da Unicamp, a Convest, que também envia as informações diretamente aos inscritos. A prova começa às 9 da manhã, tem duração de 5 horas e reúne 72 questões. Neste ano, 58.431 candidatos disputam 2.523 vagas em 70 cursos. A primeira fase será aplicada em Campinas, outras cidades paulistas e 6 capitais brasileiras. Vamos atualizar as informações do trânsito com Gilberto Souza.
1: João Jorge, Prestes Maia, muito congestionadas até a Santos Dumont, reflexo de uma ocorrência na Santos Dumont na altura do quilômetro 76. Paciência, difícil sair de Campinas agora pela Santos Dumont e seguir em direção ao aeroporto. Depois do 76, o caminho está livre. Quem está do outro lado, por causa dessa ocorrência, reduz a velocidade pela curiosidade e tem dificuldades desde o 74 para se aproximar da Anhanguera e da Prestes Maia e seguir na direção de Campinas. A Anhanguera, passagem pela Santos Dumont, sentido Hortolândia, tem redução de velocidade do quilômetro 90 ao 93. Do 93 ao 90, para quem passa por Campinas em direção ao Anel Viário, em direção a Jundiaí, boas condições. 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

0: Inspira FM, faz bem ouvir Kid Abelha, quero te encontrar. Agora 6h14. E a Embaixada dos Estados Unidos em Brasília e os consulados americanos no Brasil retomaram hoje o atendimento presencial após a suspensão de serviços na sexta-feira por uma possível ameaça. A informação foi confirmada por um porta-voz do Departamento de Estado. Segundo a Embaixada, os postos voltaram às operações normais, incluindo os serviços consulares. O governo americano não detalhou a ameaça que motivou a interrupção. Durante a suspensão, a Polícia Militar do Distrito Federal reforçou o policiamento em frente à embaixada. As autoridades dos Estados Unidos afirmaram que seguem trabalhando com representantes brasileiros em questões de segurança.
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0: Inspira FM faz bem ouvir, agora 6:30. E a falta de profissionais de apoio tem deixado crianças com deficiência sem aulas presenciais na rede municipal de Paulínia. A prefeitura reconhece que há déficit nas escolas e informa que 816 estudantes com deficiência, autismo ou altas habilidades estão matriculados. Cerca de 360 recebem apoio especializado em sala de aula. Segundo a administração, todos contam com atendimento educacional especializado no contraturno. A prefeitura diz que realizou um novo processo seletivo para contratar profissionais e pretende regularizar o quadro de atendimento em 2027. A legislação garante educação inclusiva e prevê apoio aos estudantes que necessitam desse acompanhamento. Vamos agora às informações do trânsito com Gilberto Souza.
1: O trecho final da Cônego Antônio Rocato está bem congestionado na chegada à Avenida Brasil e na continuação a Luiz Ismânio, o caminho também está travado, anda e para Parianda até a chegada à Praça Tiro de Guerra. Muita paciência, apenas excesso de veículos, não tem registro de ocorrência. Entre a Avenida Brasil e a Praça Tiro de Guerra, vale a pena o caminho paralelo a partir da Avenida Brasil pela Francisco Otaviano. Quem está na Luiz Ismânio, a partir da Praça Tiro de Guerra, em direção a Brasil, em direção a Cônego Antônio Rocato, para quem vai sair de Campinas em direção a Matão, boas condições. 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

0: Inspira FM, faz bem ouvir Shania Twain, From This Moment On. Agora 6h43. E o governo federal encaminhou à Anatel mais de 10 mil sites ilegais de apostas para bloqueio na primeira semana após a medida provisória que proibiu as bets no Brasil. O balanço foi divulgado na sexta-feira pelo Ministério da Justiça e da Fazenda. Antes da medida, outros 78 mil sites já tinham sido bloqueados. Os apostadores têm até hoje para retirar das plataformas o dinheiro que ainda está nas contas. O saldo total caiu de 2 bilhões e 100 para cerca de 1 bilhão e 400. Quem não sacar poderá receber o valor dos bancos entre 9 e 14 de outubro.
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0: Inspira FM, faz bem ouvir Madonna Borderline, agora faltando 5 minutos para as 7. Mulheres em tratamento contra o câncer terão ação de cuidado e acolhimento no dia 26 em Campinas. O projeto Ação Bem Te Quero será realizado na ala de Oncologia da Maternidade de Campinas, das 9 às 15 horas. A iniciativa oferece serviços de beleza e atividades de bem-estar às pacientes. A programação inclui corte e escova de cabelo, manicure, pedicure, maquiagem, auriculoterapia, distribuição de flores e sound healing, prática que utiliza sons e vibrações para promover relaxamento. Essa ação já foi realizada também no Hospital da PUC em Campinas. Desde a criação, o projeto já atendeu cerca de 400 mulheres. Vamos atualizar as informações do trânsito agora com Gilberto Souza. Fala, Gilberto.
1: Ouvinte Inspira FM para Paulínia, caminho congestionou na Zeferino Vaz, na saída de Campinas, do quilômetro 115 até o 120. Ande para Parianda, tem bloqueio parcial e mais à frente no 120 tem uma ocorrência, trânsito afunilado, paciência, hein? Entre Paulínia e Campinas, a Zeferino Vaz está livre. Passando o anel viário, o caminho está congestionado na Zeferino, na aproximação e passagem pela Teodureto de Almeida Camargo. 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

0: Inspira FM, faz bem ouvir John Secada, Mental Picture, agora 7:10. Flávio Bolsonaro e Lula vão disputar o segundo turno das eleições presidenciais em 25 de outubro. No primeiro turno, realizado ontem, Flávio ficou à frente em 14 estados e no Distrito Federal. Lula liderou em 12 estados. O candidato do PL venceu em todas as unidades do Sul, Sudeste e Centro-Oeste. Lula ficou na frente em todos os estados do Nordeste e em 3 estados do Norte. No resultado nacional, Flávio recebeu 47,3% dos votos válidos e Lula 45,16%. O melhor resultado de Flávio foi em Roraima, com 71%. O de Lula, no Piauí, com 70%.
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0: Inspira FM, faz bem ouvir Laura Pausini, La Solitudine, Loneliness, agora 7h25. Campinas realiza de 18 a 22 de outubro a primeira semana do climatério e da menopausa com atividades gratuitas em diferentes pontos da cidade. A programação inclui palestras, debates e ações sobre saúde e qualidade de vida das mulheres nessa fase. A abertura será no dia 18 com uma aula aberta de yoga no cartódromo do Taquaral, sem necessidade de inscrição. Para outras atividades é preciso se inscrever pelo Simpla. O encerramento será no dia 22 às 18h30 no auditório Centro Kennedy, no São Bernardo, com o lançamento de um manual de orientações. Vamos atualizar as informações do trânsito com Gilberto Souza. Fala, Gilberto.
1: Motorista ligado na Inspira FM, cuidado na saída de Campinas, passagem por Matão em direção à Americana. Tem um bloqueio parcial na altura do quilômetro 109, travando a pista interna desde o quilômetro 106. Quem está saindo da Dom Pedro no 104, pegue a pista lateral. A pista interna tem esse trecho bastante congestionado. Depois do quilômetro 109, tudo livre em direção à Americana. Entre a Americana e a chegada a Campinas, rodovia Anhanguera livre. 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

0: Inspira FM, faz bem ouvir. Agora 7h38. E um jogo beneficente entre influenciadores digitais e ex-jogadores vai reunir futebol e entretenimento em Paulínia. Entre as atrações está Júlio César, conhecida como Goleiro de Capacete, que é um influenciador nascido no município e tem milhões de seguidores nas redes sociais. O público poderá contribuir com a doação de alimentos que serão destinados ao Fundo Social de Solidariedade da cidade. A programação também prevê convidados especiais e sorteios de brindes. A entrada é gratuita. O jogo será realizado no dia 22 de outubro, às 19 horas, no Estádio Municipal de Paulínia, com apoio da Prefeitura.
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0: Inspire FM, faz bem ouvir. Agora 7h56. E a Orquestra Sinfônica de Campinas completa 98 anos amanhã e terá apresentações especiais ao longo deste mês. No dia 16, o público poderá acompanhar o Festival Mozart, com entrada gratuita no Santuário de Guadalupe. Já nos dias 24 e 25, a orquestra apresenta Vila Lobos e Marsalis no Teatro Interno do Centro de Convivência Cultural. A programação reúne obras de compositores brasileiros e estrangeiros. O concerto do dia 16 começa às 19h30 e não exige retirada de convite. As apresentações do dias 24 e 25 serão às 18 horas, com ingressos a 30 a inteira e 15 a meia. Vamos agora às últimas informações do trânsito com Gilberto Souza. Fala, Gilberto.
1: Olá, Jorge Moreno, ouvinte Inspira FM. Uma última informação: a rua Joaquim Vilac, na Vila Teixeira, em Campinas, tem trânsito tranquilo para acessar Lix da Cunha pela Alberto Sarmento. Movimentação mais tranquila em direção da Torre do Castelo, no Bonfim. A Erasmo Braga tem boas condições agora. De maneira geral, pouco movimento nas principais vias e corredores e nas estradas passagem por Campinas. 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
0: E você ouviu no checklist de hoje, eleições 2026. Flávio Bolsonaro termina o primeiro turno à frente de Lula e a disputa presidencial será decidida em 25 de outubro. Tarcísio de Freitas é reeleito governador de São Paulo com mais de 14 milhões de votos e anuncia apoio a Flávio Bolsonaro no segundo turno. Guilherme de Ritchie e André do Prado conquistam as duas vagas de São Paulo no Senado. O checklist fica por aqui, volta amanhã às 5 em ponto. Eu sou o Jorge Moreno e continuo com você até as 22 horas. Continue conosco.
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Inspira FM, faz bem ouvir Eric Clapton, Tears in Heaven, agora 8:30. 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Agora tem KC Sunshine Band com Please Don't Go.

Inspira FM, faz bem ouvir Tina Turner, Private Dancer. 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Agora tem Rick Valley, Four Seasons. Lembra dessa daí?

0: Inspira FM faz bem, viu, os Paralamas do Sucesso, uma brasileira. Bom, para quem está sintonizado em 97.7 FM, depois do break vem aí a Voz do Brasil. Mas se você nos ouve pelo site ou aplicativo, depois do comercial, você continua com a programação normal da Inspira FM. Faz bem ouvir. 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